Aí, companheirada da fronteira, vamos tirar para. E com certeza o Adão Dias estará tocando esta polca para todos nós. 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